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1: 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Bom dia. 3 horas.
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0: 4 horas. 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
1: 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Bom dia. 6 horas.
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1: 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Bom dia. 7 horas.
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2: 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Bom dia. 8 horas.
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1: 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Bom dia. 9 horas.
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2: Hoje vamos continuar com os métodos para recuperar do stress. Aprenda a respirar. Respirar bem é uma fórmula infalível para relaxar. O objetivo é realizar uma respiração rítmica com o diafragma, que aporta aos pulmões o ar adequado e o equilíbrio entre o oxigênio e o dióxido de carbono. Na verdade, respiramos de forma inapropriada, com o peito devido às más posturas que adotamos ao longo do dia. Como consequência, o metabolismo celular é mais lento e sentimos-nos mais cansados. Deve inspirar pelo nariz lenta e profundamente até sentir os pulmões cheios. Retenha o ar durante alguns segundos e depois expulse-o pelo nariz e pela boca. Quanto mais vezes repetir o exercício, maior será a sensação de tranquilidade e relaxamento. E para aperfeiçoar esta respiração, siga as nossas recomendações. Mantenha um ritmo respiratório regular e constante, amplie a duração das inspirações e expirações e faça pausas de 5 minutos entre cada exercício. Abrande. O dia-a-dia impõe um ritmo de vida no qual é difícil encontrar um momento para respirar. Talvez seja a hora de mudar uma série de hábitos. Andar sempre com pressa, planear mal o trabalho e o tempo em geral. Uma solução simples e eficaz é antecipar a hora que se levanta. Acordar 10 a 15 minutos mais cedo podem ser suficientes para ter um horário menos apertado durante o dia. Da mesma forma que, se dedicar o tempo necessário a cada uma das atividades, sentir um maior controle sobre a sua vida. Planificar e organizar eficazmente as tarefas que deve desenvolver é um antídoto excelente para eliminar o stress do trabalho. Ria-se. Outra prática muito saudável é estimular o sentido de humor. Rir-se com mais frequência é uma arma excelente para libertar tensões e preocupações que nos assaltam diariamente. Ao rir, exercita vários músculos do corpo e relaxa o sistema nervoso, conseguindo com isso uma sensação de bem-estar e relaxamento.
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1: 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Bom dia. 10 horas.
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1: Uma portuguesa venceu o prémio Mulheres Inovadoras da União Europeia 2016. Mas o que fez esta portuguesa para merecer tal distinção? Nada mais, nada menos do que a criação e a gestão da maior rede veicular do mundo. E foi a primeira portuguesa entre as 9 finalistas ao prémio. Recebeu este prémio, esta distinção e também um valor monetário de 100 mil euros. E gostava de saber o que é que este prémio representa para si.
2: Este prémio representa um grande reconhecimento a nível individual, mas não só. Nós começámos a nível de investigação, mas depois, a partir daí, percebemos que seria interessante levar este projeto mais à frente, levar este projeto mesmo a um conjunto de serviços e infraestruturas para as pessoas. Para mim e para todo este grupo de pessoas que temos vindo a trabalhar nesta área, é um reconhecimento muito grande, por um lado para cá para dentro, para Portugal, para lá para fora, e espero também que seja importante ao nível de alertar as mulheres para estas áreas, principalmente as mais novas, as mulheres que neste momento estão a estudar na secundária, também na universidade, para que possam perceber que esta área das tecnologias da informação e da comunicação é uma área muito, muito vasta, e que endereça muitos, muitos assuntos e principalmente também que é muito interessante e que não é uma área só de homens, é uma área tanto de homens como de mulheres, em que as mulheres também se podem realçar muito, muito neste ponto.
1: A primeira rede veicular de larga escala a nível mundial foi chave para o sucesso da Veniam. A Veniam é uma startup portuguesa que, além da nossa entrevistada, consta, por exemplo, Robin Chase, a presidente e fundadora da maior rede de partilha de carros do mundo, a Zipcar.
3: Portanto, disse que está, que é professora na Universidade de Aveiro. As instalações da empresa estão nos Estados Unidos e também no Porto.
2: Sim, assim? Neste momento estão em Singapura, no Porto e nos Estados Unidos. Imagina, nós estamos a criar uma rede de complemento do zero. Se pensarmos na quantidade de operadores de telecomunicações que existem a nível mundial e na quantidade de pessoas que eles têm a trabalhar desde há imensos anos, não é? Nós neste momento estamos a iniciar uma rede do zero, em que todos os serviços que estamos a colocar na rede serão do zero também, não é? E o objetivo é ter esta rede em muitas cidades em todo o mundo, o que significa que os mecanismos base estão em funcionamento. Eu já lhe falei aqui de uns quantos, do acesso à internet, dos sensores, mas há imensas coisas que agora temos que colocar em funcionamento. E por isso o meu objetivo, e é esse o meu trabalho sempre, é tentar explorar o que é que eu gostaria, o que é que eu acho que poderia ser o serviço seguinte, os mecanismos mesmo de rede, formação da rede seguinte, que eu gostaria de ter nestas redes em movimento.
3: Portanto, isto foi uma solução criada por vós, a nível mundial.
2: Sim, sim, sim, foi uma solução criada por nós. Nós construímos a interface de comunicação de veículo a veículo, ou seja, que é um Wi-Fi diferente para os veículos, tem um alcance maior e que permite que haja comunicação mesmo em velocidades elevadas, que o Wi-Fi normal não permite. E a partir daí, construímos também a rede de comunicações. Mas nesses países em que o acesso ao Wi-Fi é muito raro, aí esta é apenas uma das aplicações que eu refiro, lá é uma aplicação mesmo muito importante.
3: Portanto, também resolveria um problema social aqui.
2: Exato, exato, porque principalmente nas cidades, aquilo que se podia fazer era ter uma infraestrutura deste género que seria completamente independente de uma infraestrutura solar, que pode não existir, não é?
1: Saiba que a cidade do Porto foi a primeira cidade do mundo a receber esta rede veicular com os autocarros públicos a servirem de ponto de spot Wi-Fi.
3: Recentemente, além de 100 mil euros da União Europeia, deram entrada novos e significativos investimentos, como o da Cisco Investments, Orange Digital Ventures e Yamaha Motor Ventures. Esta empresa vai continuar a operar em Portugal e tem contratado doutorados nestas áreas da informática e das telecomunicações.
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preferido é o rapaz de pijamas riscas, que fala sobre uma vida pacata de um miúdo da nossa idade e que concilia um facto fictício com um facto real, que foi a existência dos campos de concentração na Alemanha, na Polónia, e que concilia muito bem um facto fictício e um facto real. E eu escolhi este livro para uma apresentação na escola, tinha que apresentar um livro, e então andei a ver e encontrei este livro, então decidi lê-lo e apresentei-o. O autor é John Boyne, que escreve bastante este género de livros que fala sobre acontecimentos reais. É um livro que se lê muito bem, começa-se a ler um bocadinho e lê-se logo o livro todo. O facto de misturar a realidade com ficção torna-se um livro mais apelativo para ler, porque não é uma coisa inventada, é algo que aconteceu na realidade e que também nos permite viajar um bocadinho no tempo.

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Uma compilação de Paulo Jorge de Sousa Pinto, com edição de Daniel Vieira. 24 de agosto, 1572. Massacre de São Bartolomeu, em Paris. Às primeiras horas deste dia, dedicado a São Bartolomeu, foi desencadeada em Paris uma perseguição geral aos huguenotes, isto é, aos protestantes franceses que se encontravam na cidade. Segundo parece, resultou de uma ordem emitida após uma reunião do Conselho Régio, convocada pelo rei Carlos IX e pela rainha-mãe, Catarina de Médici, no Palácio das Tuilerias. Possivelmente, o sinal para o ataque foi dado pelo toque das matinas, entre a meia-noite e o amanhecer, da igreja de Saint-Germain-l'Auxerrois, São Germain d'Auxerre, de fronte do atual Louvre. As portas de Paris foram encerradas e foram dadas ordens para armar as milícias da cidade. Teve então início uma verdadeira caça aos protestantes, que foram assassinados nas suas casas ou em plena rua. A matança prolongou-se durante os 3 dias seguintes. O massacre seguiu-se ao casamento de Margarida de Valois, irmã do rei, com Henrique III de Navarra, protestante, que tivera lugar em Paris no dia 18. O matrimónio fora preparado por Catarina para selar o acordo de paz entre católicos e protestantes, assinado em 1570, mas causara mal-estar em boa parte da corte e da população da cidade e agravara as tensões entre as duas comunidades. No dia 22, o almirante Coligny, líder dos huguenotes, escapou por pouco a um atentado, o que imediatamente incutiu nos setores católicos o receio de que seguir-se-iam represálias e vinganças. As motivações do atentado e as responsabilidades pelo massacre que ocorreu 2 dias depois continuam a

0: Manuscrito. 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
1: 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Bom dia. 11 horas.
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2: Crianças sobredotadas, esclarecendo conceitos. Estima-se 3 a 5% das crianças portuguesas sejam sobredotadas. Isto significa que elas são consideradas excepcionalmente boas numa determinada área. A criança sobredotada geralmente apresenta algumas das seguintes características: vocabulário avançado para a idade e nível de escolaridade, hábitos de leitura adquiridos pela própria, interesse por livros que geralmente interessam crianças mais velhas, capacidade para generalizar conhecimentos, ideias e soluções, ambições muito elevadas, ótimo desempenho ou capacidade numa determinada área, originalidade na resolução de problemas, curiosidade elevada, juízo crítico relativo às opiniões de terceiros, foco no relacionamento com pessoas mais velhas, tendência a assumir a responsabilidade nas situações e aborrecimento face a tarefas de rotina. Claro que para uma criança ser considerada sobredotada implica um diagnóstico minucioso do funcionamento e das capacidades da própria criança. Na área da sobredotação devem ser desmentidos alguns mitos, entre os quais achar que a criança sobredotada tem notas muito elevadas na globalidade das disciplinas escolares e considerar que a criança apresenta excelente comportamento na sala de aula. Como já foi referido anteriormente, a criança sobredotada apresenta uma excepcional capacidade, conhecimento e interesse numa determinada área específica, como por exemplo o cálculo, as artes e a mecânica, o que não significa que a mesma obtenha superiores rendimentos escolares em todas as disciplinas. Paralelamente, como citado anteriormente, estas crianças não lhes agradam tarefas rotineiras e de passividade, fazendo com que desta forma o seu comportamento em sala de aula possa não ser o mais adequado, principalmente se as matérias relacionadas não forem ao encontro com suas áreas de interesse. Em suma, importa delinear um diagnóstico preciso e detalhado, atendendo ao funcionamento da criança e criar respostas através de um acompanhamento psicopedagógico de proximidade em articulação com os serviços escolares e a família, para assim a criança sobredotada sentir-se integrada e desta forma poder desenvolver as suas capacidades.
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0: 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Venda de PCs caíram 5% no primeiro trimestre. Em janeiro e março foram vendidos em todo o mundo 71,7 milhões de computadores, de acordo com os dados apurados pela Gartner, e que revelam uma queda de 5,2%. Para os valores apurados, contribuiu um decréscimo no ritmo de substituição de computadores nas empresas, um fenómeno que ao longo do último ano beneficiou o mercado e que tinha sido impulsionado pela chegada do Windows 8 e pelo fim do suporte do Windows XP, que aconteceu em abril. O facto dos consumidores alocarem cada vez mais o dinheiro disponível para comprar tablets e smartphones também tem impacto. Nos computadores da secretária desktop, o mercado terá caído acima dos dois dígitos, uma perda que foi atenuada pelo crescimento das vendas de portáteis híbridos e tablets Windows, conduzindo ao menor número de unidades comercializadas desde o segundo trimestre de 2009. Os resultados agora divulgados pela Gartner estão em linha com as previsões que a consultora já tinha apresentado, as mesmas que apontam uma retoma do crescimento neste mercado num ritmo moderado e que se manterá nos próximos anos. 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
1: 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Boa tarde. Uma hora.
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1: Ora viva, minha boa gente! Sejam muito bem-vindos a mais uma edição dos Novos Parodiantes. Este é o único programa da rádio onde a atualidade não nos dá choro. Dá-nos uma enorme vontade de rir.
2: É verdade. Olhamos para o mundo à nossa volta e pensamos: ou a gente se ri disto, ou temos todos diplomas, é um subsídio de paciência.
3: Sabes, a minha cabeça anda um caco. Fui ao médico e ele disse que eu estava com sintomas graves de burnout digital e alguma falta de memória.
2: Ah, bolas. E ele receitou-te algum tratamento inovador?
3: Receitou. Olha, inscreveu-me numa aplicação de mindfulness e meditação no telemóvel. Disse que era a melhor coisa para limpar os pensamentos.
2: E tem resultado? Sentes mais relaxado?
3: Se tem resultado? Agora, em vez de esquecer-me, por exemplo, onde deixei as chaves de casa, esqueço-me todos os meses de cancelar o trial gratuito. E pago 29,99€ sem saber de quê.
2: Ah, então a aplicação não te limpou a cabeça. Limpou-te foi um pouco a carteira, não é?
3: Pois foi. Mas olha, na última atualização até mandaram uma notificação muito atenciosa. A sua mente está em paz. A sua mensalidade foi renovada com sucesso.
4: Olha, o meu João decidiu que esta semana ia ser radical e trocou o nosso carro por um cesto de supermercado, veja lá.
1: Trocou o carro por um cesto, mas ele perdeu o juízo. Um cesto de compras não vale nada.
4: Pois não, mas quando ele saiu da caixa e o cesto vinha com um pacote de azeite, dois bifes e um quilo de bacalhau, o stand disse que dava perfeitamente para pagar a entrada do carro novo.
1: Ah, bom, então no fundo não fez um crédito, fez um paga pronto com gorduras e proteína.

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13: Os reformados e os pensionistas nunca foram tão felizes. Nem sabem o que é que hão de fazer ao dinheiro. Ah, pois é. É para rir, é?

0: Dá-me licença, Dona Filó.
1: Ah, lá está o senhor Gervásio com os seus salamandrinhos. Não tem que pedir licença, porque isto é o banco deste nosso jardim. E por enquanto eles ainda não venderam nem privatizaram os bancos do jardim, pois não?
0: Que eu saiba ainda não, Dona Filó. Apesar deste banco ter aqui um grande buraco.
1: É, seu malandreco.
0: Bem, a partir de agora. Ora, isso já pouco nos importa. O importante é virmos aqui a arejar um bocadinho.
1: Ah, pois é, senhor Gervásio, pois é. Agora com estes aumentos, até já podemos ir para ali, para o salão de chá, com o ar-condicionado. Olha, se calhar ainda vamos sentir saudades aqui do nosso banco de jardim.
0: Ah, ora. Quando for realmente verão, podemos vir cá matar saudades, sim. Claro que viremos com os nossos empregados, que nos trarão bebidas fresquinhas e uma salva de prata com biscoitos e bolachinhas.
1: O senhor Gervásio, diga uma coisa. Soube que já houve um baile no casino para a Idade de Ouro, em que participaram 900 reformados e pensionistas.
0: Ai, já começaram a gastar, mesmo antes de terem recebido os aumentos, foi o que foi. Mas vá lá, que para já passaram a tratar-nos com melhores maneiras. Antes do anúncio dos aumentos das pensões, chamavam-nos a terceira idade. Agora, depois dos aumentos, passámos a ser a idade de ouro e até nos organizam bailes.
1: Ah, estava tudo previsto, senhor Gervásio. Porquê que, de repente, mesmo em tempo de crise, começaram a abrir casinos por aí a cada esquina?
0: Pois foi, Dona Filó, pois foi. Agora é que eu entendi o verdadeiro fundamento da história dos novos casinos.
1: Pois é.
0: Pois está claro. Eles já sabiam que os reformados e os pensionistas iam ser grandiosamente aumentados e pronto. Toca de abrir casinos para nos apanhar o dinheiro.
1: Ai,
0: olha, Dona Filó, a senhora, quando receber um novo aumento, também vai passar a frequentar os casinos, vai?
1: Pois vou, está claro que vou, mas não é para jogar. É só para sentir o aumento.
0: Com que então a Dona Filó vai passar a ir assistir ao aumento no casino?
1: Pois vou. Pode ser que me saia a grande. A grande, senhor Gervásio. Ai, ai.
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11: Transmitimos seguidamente mais um episódio da nossa série de Núpcias Falhadas. Há quem case com bom gosto, outros borram a pintura.

0: Ó, senhora Milcar, estou cá desconfiada de que o casal que foi para a suíte nupcial vai acabar mal.
1: Essa agora, com franqueza. Porquê é que a menina Carmen tem essa desconfiança?
0: Porque o noivo é aquela fraca figura que viu.
1: E a noiva é cá uma brasa que até deitava fumo. Se calhar até deve estar proibida de se aproximar das matas e florestas.
0: Oh, e não é tudo, senhora Milcar. Olhe, eu estive a ajudar a noiva com as malas e quando abri uma mala dela, saltou de lá um chicote, uma mascarilha, lingerie de cabedal, olha, eu sei lá que mais. Ou é propagandista de uma sexy shop ou é mesmo depravada de todo.
1: Coitado do rapaz! Vou recomendar à cozinha que de manhã, quando lhe levarem o pequeno almoço, incluam umas boas madas.
0: Ah, isso no caso da noiva ainda não ter mudado de estado e passar ao estado de viúva. Porque o marido não deve ficar em muito bom estado, não.
2: A Cajemas é maluca. Passem-me aí a conta porque eu vou-me embora para procurar um advogado.
0: Mas o senhor é o noivo que está em noite de núpcias na suíte nupcial, não é?
2: Estava. Estava, mas já não estou. Ela nunca me revelou que era assim, porque afinal casou comigo só por interesse. O rei da mulher é ninfomaníaca.
1: O senhor vai-me desculpar, mas se a sua noiva é ninfomaníaca, casou consigo por interesse em quê?
2: É que eu sou fabricante de enchidos e as especialidades da casa são chouriços, morcelas, salpicão, paio, todo o género de enchidos.
1: Quer dizer, sendo assim, compreende-se, não é?
2: Mas eu não compreendo nem quero compreender. Vou-me embora e vou divorciar-me enquanto ainda estou vivo.
0: E não pensa voltar a casar-se?
2: Sei lá, talvez, mas... Mas olha lá, porquê?
0: Ah, porque eu sou vegetariana, sabe? Eu contento-me com umas bananas e umas cenouras. Topa!
1: Ai, filha, como eu tenho os pés!
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6: Ai, Rico, fui ver um T0 no centro de Lisboa, que é um verdadeiro luxo. Tem vista panorâmica, luz natural e ventilação constante.
7: Sério? E quanto é que pedem por mês para essa maravilha?
6: 1.500 euritos. Mas olha que vale cada cêntimo. É tão exclusivo que nem paredes nem teto tem.
7: Mas isto é um T0. É o apanagem do autocarro.
6: Pois é, Rico. Mas que vantagem de que renda. A renda já inclui transporte à porta.
8: Ai, Rica, o meu namorado novo é uma coisa fabulosa. É um homem extremamente culto e moderno. Está sempre agarrado a um reader de última geração.
6: Ai, sim, Rica. E o que é que eu costumo ler nesse aparelho? Clássicos de literatura ou notícias de economia?
8: Ah, isso não sei, Rica. Mas sei que ele passa horas a deslizar o dedo no ecrã e a dizer que está a analisar perfis psicológicos de mercado.
6: Ai, Rica, eu não estou querendo desiludi-la. Mas esse reader não será antes o Tinder. E os perfis não serão as fotografias das miúdas da praia.
8: Ai, que horror, Rica. Mas olha, ao menos sei que ele tem bom gosto literário. Só escolhe as edições com a melhor capa e pouca mancha de texto.
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0: Posso?
1: Dentro dela,
0: bro. Vou
1: olhar dela,
0: fora. Vou cortar, é melhor. Desculpa.
2: Eu fico com calores. Com calores. Miga. Miga. 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
1: Hoje é vez de Simone de Oliveira, filha de Guido Macedo e Oliveira e de Maria do Carmo Tavares Lopes da Silva. Na sequência de uma depressão, aos 19 anos, o médico aconselhou a distrair-se, tendo optado por matricular-se no Centro de Preparação de Artistas da Emissora Nacional. Começou por se apresentar nos programas de Mota Pereira. A estreia da cantora em público ocorreu em janeiro de 58, no primeiro Festival da Canção Portuguesa, realizado no Cinema Império, em Lisboa. Estreia-se no Teatro de Revista em 62 e vence, nesse ano, o Festival da Canção da Figueira da Foz. Recebe o Prémio de Imprensa no ano de 1963. Em março de 65, recebe o Prémio de Imprensa de 1964 para Melhor Cancionetista. Vence o Festival da RTP da Canção em 1965 também, com o tema Sol de Inverno, e representa Portugal no Festival da Eurovisão, realizado em Nápoles. É também eleita a Rainha da Rádio. Em 1969, que Simone vence o Festival RTP da Canção com o maior êxito da sua carreira, a Desfolhada Portuguesa, na autoria do José Carlos Ari dos Santos e Nuno Nazaré Fernandes, com orquestração do maestro Joaquim Luís Gomes e direção de orquestra por Ferrer Trindade. Perde a voz, um problema que se prolongará por cerca de 2 anos. Nesta fase, aceita tudo o que lhe oferecem para sobreviver, desde o jornalismo à rádio, à locução de continuidade ou à apresentação do concurso Miss Portugal e de espetáculos no Casino da Figueira da Foz. Entretanto, recupera do problema que lhe tinha afetado as cordas vocais. A sua carreira estava marcada por músicas e letras compostas por autores de qualidade, muitos deles antifascistas. Isso ajuda que, após o 25 de Abril de 74, continue a sua carreira e participe em revistas como Para Trás, Mija a Borra. Em 1980, representa Portugal no Festival da OTI em Buenos Aires com o tema À Tua Espera. Durante os ensaios, a orquestra levantou-se para aplaudir e ganhava o prémio de interpretação do Festival Ibero-Americano da Canção. No teatro, fez de Genoveva na peça Tragédia da Rua das Flores, baseada na...

1997, tendo sido elevada ao grau de Grande Cruz da mesma ordem a 8 de outubro de 2015. Em 2007, Simone comemorou os seus 50 anos de carreira, fazendo o seu primeiro Coliseu já em 2008 com o espetáculo Um País Chamado Simone. Em 2011, na 16ª edição dos Globos de Ouro, recebeu das mãos de Pinto Balsemão o Globo de Ouro de Mérito e Excelência. Como não poderia deixar de ser, o tema que escolhi para ouvirmos é a Desfolhada.

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3: 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Boa tarde. 2 horas.
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3: Olá, boa tarde, seja bem-vindo à primeira parte das tardes da Rádio Clube do Dão de segunda-feira, início de mais uma semana aqui comigo em radioclubedodão.pt. Eu sou o Jorge Henriques e vou-lhe fazer companhia até às 5.

0: Por volta das 2:30, mais minuto, menos minuto, chega a rúbrica Soluções Práticas às tardes da Rádio Clube do Dão. Também as pode ouvir por volta das 9:30 da manhã. É a música em português que segue em frente nesta tarde de segunda-feira.
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1: 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A doença de Parkinson e a medicina tradicional chinesa. É com base na necessidade de encontrar soluções que respondam de forma eficaz a este problema crescente que têm surgido vários estudos, quer a nível da medicina ocidental, quer da medicina tradicional chinesa, sobretudo no que se refere à acupuntura e fitoterapia, tendo a MTC vindo a suscitar a atenção não apenas dos meios científicos, mas também da população em geral. 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
0: 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Pode ouvir por volta das 2:30 da tarde, mais minuto, menos minuto, e também às 9:30 da manhã. Vamos em frente com mais música.

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2: Uma grande salva de palmas para o Sr. Carlos Tavares. Mas não vamos ter só o Carlos Tavares hoje a cantar o Paz Ouvir connosco. Vamos voltar a ter o Nuno Norte.
3: Boa noite, é um prazer enorme estar aqui com esta banda, com o Nuno, com o António Manuel Ribeiro, que já passou, com o António Corte Real e, acima de tudo, convosco. Como isto já vai custando um bocadinho, vocês têm que ajudar. E façam-me um favor, não fiquem sentados.
4: Oh Luís, tu é que tens razão!

0: Carlos Tavares, no Norte. Grande sala de palmas. E um grande obrigado.
1: Ao Tuleia.

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1: 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Boa tarde. 3 horas.
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0: 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Boa noite. 10 horas.
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pronto, entre muitos livros que eu gosto muito de ler, pronto, ia destacar um, só podemos falar de um, e eu aproveito. Ia falar dos Miseráveis, que é um livro de Vitor Hugo, do século XIX, e é um livro que eu gostei de ler, e que já foi adaptado ao cinema por várias vezes, ultimamente até com um musical relativamente recente. E esse livro destaca, do prisma do autor, a contradição entre justiça social e dignidade humana. A partida são dois conceitos que se relacionam muito, mas ele na obra consegue dar ênfase a esse contraste, a essa dicotomia entre a justiça social e a dignidade humana. Ou seja, nem sempre o sistema político ou uma revolução consegue versar a dignidade humana da mesma forma que tenta versar a justiça social. E ele faz também a abordagem do contrário, ou seja, ele fala da hierarquia religiosa, por exemplo, da Igreja Católica, que ao focar a dignidade humana não consegue dar resposta à questão da justiça social. Ele aborda muito bem esse tema e ele entra em muitas contradições, se calhar refletindo até a sua própria personalidade e o seu modo de pensar, e lá está, refletindo isso, ele na obra consegue deixar isso bem patente. Por isso é que para mim é um livro tão importante.

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0: qual é que é o problema?
1: Não é nenhum. Não, mas então... tu é que perguntaste. Não, eu já te disse. Comecei por dizer que não se passa nada. Voltaste a perguntar todas as vezes.
0: Não se passa nada, mas achas que há razões para tu estás a
1: chorar. 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
1: 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Boa noite. 11 horas.
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1: 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Boa noite. Meia noite.
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0: Uma hora.
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